daqui a 3 semanas o Djavan vai estar em Hamburgo. 2 dias depois, 23 de setembro em Hamburgo, 25 de setembro em Berlim, e daí ele parte para outros países da Europa. Also, der war die Musik von Djavan, der spielt am 23. November in Hamburg in der Philharmonie. Elbe Philharmonie. Und dann in Berlin in Tempelhof am 25. September.

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0: 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Weitermitte, Bossa, Jazz. Ivan Lins zusammen mit Jen Monheit.

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Olha, é mais do que evidências, né? A música brasileira faz muito bem a MPB, do rock, tudo, né? O pagode, do funk. É o Brasil. Na próxima terça-feira, a partir das 8 da noite, tem mais aqui, direto aqui da Vista Velha. Also, um kommt der Dienstag wieder live dabei auf 96,6 MHz. Wische Welle, Freizeit, Tübingen heute und Umgebung. Ja, das war's für heute.

A luta continua! A luta continua! Contra o quê? Contra o tribalismo.